0: entrei na casa de ninguém, mas quando eu vi pela rua mesmo, na rua ele me atacou. Tanto que as pessoas... Ninguém fez nada também, eu achei bem estranho, porque nenhum dos vizinhos, a rua tava muito cheia, era bem difícil. Eu achei estranho porque a rua tava muito cheia. E eu achei que... Só não pode... E eu achei que era muito estranho, porque a rua tava muito cheia e eles, mesmo com a rua cheia, eles agiram. Não tiveram medo nenhum.
1: Você não sabe que aqui é área vermelha do Paraguai?
0: Não sabia.
1: Não sabia?
0: Não sabia.
1: O aplicativo
0: Seria muito interessante, talvez, o porque desde ontem eu recebi muitas mensagens de pessoas do mesmo perfil dessa pessoa fazendo esse tipo de convite, entendeu? Então seria muito interessante ter mostrar essas áreas no aplicativo e o próprio aplicativo saber que são áreas de risco, entendeu? Porque não foi uma. Desde ontem eu estou recebendo várias mensagens de várias pessoas daqui de fora, daqui de. Dessa região.
1: Do Paraguai?
0: Do Paraguai, atrás de encontro e, tipo, chamando, vem pra cá, tipo. É, então, eles assediam muito do lado de lá, entendeu? Tipo, até quem tá aqui.
1: O aplicativo falava pra você que era brasileiro ou paraguaio a outra pessoa?
0: Era Paraguai.
1: Paraguai.
2: Como você chamava
1: o nome dele?
0: Não sei.
1: Mas o alias, como que sai aí no perfil dele?
0: Ele não tinha foto, nada. Ele mandou foto, assim, foi mandando foto depois na conversa no WhatsApp por câmera e conversar no WhatsApp. A gente conversou pelo WhatsApp no aplicativo. Logo ele mandou. Desde ontem aqui, ó.
1: Tem alguma foto
0: desde
1: dele?
0: Desde ontem,
1: aí,
0: não tem.
1: WhatsApp? Não tem?
0: Não tem.
1: Mas o número dele era Paraguai?
0: O número aqui, ó.
1: É Paraguai. Mas ele não se identificou.
0: Se identificou, eu não lembro o nome dele, mas se identificou, falou desde ontem, falou que estudava. Aqui.
2: Em que parte? No centro te buscaram numa moto, te dijeron que te ia levar junto a ele.
1: Alguém buscou você na moto?
0: Não, não. Não, ele queria. Queria, mas não.
2: Como chegou até cá?
0: Andando, porque eu fui andando até ali na farmácia, até aqui na ponta e desci. A rua tava muito cheia. Eu não pensei que ia acontecer nada, porque a rua tava muito cheia. Foi bem na rua. Tipo assim, foi numa viela, só que na viela ele já me puxou já.
1: Quanto roubaram de você?
0: Produto de beleza. É, 400, 300 reais.
1: Tudo produto de beleza?
0: Infelizmente, é.
2: Você tá comprando também aqui em Paraguai?
0: Sim.
2: Tava fazendo compras?
0: Sim. Eu vim passear. Tipo, tô aqui numa conferência. Eu vim hoje aqui fazer compra.
2: E contactou com ele somente aqui em Foz?
0: Desde ontem tá falando comigo. Mandando me assediar, nunca vim pra cá, tá na nota, não.
3: Quantos garotos era?
0: Quatro.
1: Ele estava na moto?
0: Não.
1: Estava a pé?
0: A pé. Daí ele saiu de uma casa e eu vi ele vindo de arma e faca assim, e eu olhando e eu meio que assim, não entendi muita situação, porque a rua estava muito cheia.
1: Não, mas tinha muitas pessoas aí?
0: Muitas pessoas.
1: Era ninguém fez nada. Faz quanto tempo mais ou menos? Agora?
0: Agora.
1: Faz 30 minutos.
0: Menos.
1: 20 minutos.
0: É?
1: E as pessoas que estavam vendo que você era assaltado, nada fez?
0: Não.
1: Não. Você é de Foz?
0: Não, sou de São Paulo.
1: Campos. São Paulo. Mas no aplicativo eu estava falando com ele já faz quanto tempo?
0: Desde ontem.
1: Desde ontem?
0: É.
2: A bermuda, que tem na bermuda?
0: Não, ele ficou muito sanguentado, a roupa, né?
1: Tudo sangue de você?
0: Muito sanguentado, é.
1: E quem está pegando você?
0: Com arma.
1: Com arma
0: com
1: de
0: arma.
1: Fogo?
0: É.
1: Que tipo de arma tinha?
0: Uma pistola prata.
1: Não chegaram a disparar?
0: Não, graças a Deus, não sei se era de verdade. Mas eu acho que era de verdade. Mas assim, eu fiquei com morrendo de medo dele disparar. Então, tipo assim, foi o maior medo. Eu acho que o meu foi ele disparar ali. Então, tipo assim...
2: Você nunca escutou na notícia que aqui acontece?
0: Não
2: é a primeira vez com o caso.
0: Eu acredito que não é. Eu sou uma pessoa muito segura. Eu sou uma pessoa, tanto que eu tava... Na minha mochila não tinha nada de valor. Eu sou uma pessoa bem esperta pra isso, mas... E como eu tava conversando há muito tempo ali, há muito tempo, né? Foi um relacionamento.
2: Você tomou confiança com ele?
0: É. Vi pela câmera, só que eu não tirei foto, entendeu? Eu conversei com ele pelo telefone, conversei com ele pela câmera.
1: Ah, fiz
0: tudo, falei pra ele que eu ia pra cá. Ele queria muito que eu fosse ontem, graças a Deus eu não fui ontem. Você nem ia vir ontem pro Paraguai de noite, entendeu? Mas assim, foi muito assim. Foi burrice, muita burrice minha. Mas também assim, eu assim, tô acostumado, eu não pensei que poderia. Aconteceu uma coisa dessa comigo, a gente nunca pensa. Né?
1: Ele mandou a localização para você?
0: Mandou a localização várias vezes aqui, a localização é a mesma de ontem. No mesmo lugar.
1: No WhatsApp?
0: No WhatsApp.
2: E o lugar onde você chegou aí, na rua mesmo eles pegaram você?
0: Mesma rua, essa rua. Não, ali, ó, bem ali, ó.
2: Você não entrou na casa?
0: Não, graças a Deus não entrei na casa.
2: Não, na casa.
0: Me pegaram na rua.
1: E você tinha o celular com você? Né?
0: Tinha.
1: Não roubaram de você os
0: ouro? Não, porque eu fui muito... Eu bati neles e fui pra cima deles.
1: Depois onde eles foram? Pra cima ou pra baixo?
0: Não vi, porque quando ele bateu logo começou a sair muito sangue. E a única coisa que eu fazia era correr, correr, correr. E saiu muito sangue, as pessoas ficaram assustadas, porque saiu muito sangue de mim. E as pessoas ficaram assustadas.
2: Em Paraguai, primeira vez que você contactou via aplicativo em um encontro?
0: Sim, nunca mais vou contactar.
1: E no Brasil é seguro esse aplicativo Grindr?
0: É.
1: Não tem problema, você encontra com os caras?
0: Sim, é uma coisa
1: tudo segura. De boa.
0: É tranquilo. Assim, os aplicativos hoje cada vez estão piores, porque as pessoas que estão usando para fazer crime. Como todas as pessoas vão estragando as coisas e usando para fazer crime, mas é... Era para ser seguro, então, tipo assim, infelizmente as pessoas são más e fazem tudo para fazer crime.
1: Mas você primeira não estava vez. Informado que aqui no Paraguai centenas de brasileiros já caíram?
0: Não estava, infelizmente eu não estava por dentro disso. E pelo que eu vi, é uma coisa comum mesmo. Tanto que ontem muitas pessoas mandaram mensagem.
2: Você não quer dizer seu nome?
0: Pedro.
2: Pedro. Gracias, Pedro.
4: Bien, compañeros, así escuchamos a la víctima donde relató el momento del hecho de asalto. Nos indicaba que es de San Pablo y estaba por Foz de Iguazú, luego utilizó lo que es la aplicación Grindr hasta que le llevó al barrio San Rafael y fue víctima de un violento asalto, compañeros.
5: Bueno, no sé cómo sigue sucediendo esto, ¿eh? 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
5: 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Hacer campaña victimizándose por todo lo que pasa, Editor.
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5: El candidato a concejal de ellos, es cierto que ligó y todo, ¿verdad? Pero convengamos que fue a buscar eso. 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
6: Yo pensé que era el cocinero.
5: Es que los perros jugaron, hicieron una broma con eso, hicieron un flyer con eso. 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Ahí está, este.
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5: A este le pusieron tía Chela y todo. En realidad, ese es el candidato a concejal de Yo Creo por Asunción, que se fue a la municipalidad a pedir informe. Él es candidato. Se fue a pedir informe sobre un contrato colectivo de trabajo que se firmó ayer y que, por cierto, es bien leonino también. La municipalidad firmó un contrato con trabajadores, contrato colectivo de condiciones de trabajo, y así lo recibieron los colorados, ¿verdad? Le rompieron la cabeza, creo. Y estaba vendado él. La venda es la que tiene, no es así como... ¿Cómo se llama qué pie panadero, Lucía?
6: El gorro de panadero.
5: El gorro de panadero. Ese le pusieron nomás ya, ¿verdad? En realidad está vendado él, porque...
6: pero ningún jugador que le siga si no se le venda tanto como...
5: Y sí, también show was, ¿verdad? Después creo que hubo otro caso en Ñemby.
7: Hubo otro caso en Caballero.
5: En Ñemby también, ¿eh? En Ñemby los liberales le recibieron con aplausos. El problema es que la cara del candidato estaba en el medio de los aplausos. Y es que están buscando hacer campaña así.
6: Protagonismo.
5: Y están buscando protagonismo haciéndose las víctimas, ¿verdad? Y van y buscan esto. Para que no pase a mayores también, ¿eh? Y no encuentre por ahí alguno que otros que sean un poco más violentos, ¿verdad? Juicio oral y público esta mañana en el caso Prieto. Hubo una confrontación entre durante los alegatos iniciales de uno de los abogados de la defensa.